com conselheiros à sua disposição. O 22-30-50-58, se caso esteja chamar, suena ocupado, 22-30-50-57. Você tem dois números aí, duas linhas disponíveis para você. Chamou, se sonora aí que não está.

0: e você pode chamar ou mandar seu mensagem. E preparar um vasito com água, porque é o que usamos aqui, um ponto de contato para ajudar você a se sanar, a livrar. Principalmente você que sofre com a depressão. A depressão ela tem sido um mal del siglo, né? A enfermidade del siglo, que dizem que em 2030 será tão simples, tão comum como na gripe, como um resfriado, uma pessoa que está aí com gripe, assim vão estar dizendo que estão com depressão. E não é algo sencillo, não. Não é que uno está aí falando por falar, não. Uno realmente está necessitando de ajuda. Vamos a mais matérias que hablam de la depressão, problemas, e já regressamos com as soluções.
1: Gracias, Rangers. Hicieron una gran labor para el universo. Llegó la hora del adiós. Que el poder los proteja a todos.
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disse: eu venci a depressão. Também tinha vícios, estava aí com vícios de álcool, cigarro, e normalizavam, algo que chama atenção também, que ela disse que intentavam normalizar, não, é depressão, e quizás estão tentando normalizar algo que não tem como normalizar. E que diga aí as pastilhas que você está tomando, que diga aí os remédios que você tem aí controlados, que te controlam aí, né, tudo. Você disse: o bispo, eu vivo por meio das pastilhas. Se eu me olvido das pastilhas, eu me desespero e lá cai. Eu estou totalmente dependente das pastilhas, porque a depressão, a ansiedade, os problemas estão muito grandes. E por que não dizer aí, você pensando em fazer algo malo, não? Não necessita. Você não necessita serlo. Quer ser sano? Você quer ser sanado? Então, nós temos esta solução para você. A muchacha del testemunho, ela vino a uma reunião. Ela buscou a reunião no Templo de los Milagros, em La Universal. Ela já foi na Universal e se livrou del mal. Então, eu sei que pode que um esteja dizendo para você que não vaja, que não diga, mas somos nós outros que estamos aqui por ti. Mira aí em seu relógio, 7:42, quem está preocupado contigo? Há gente que você chamou e nem te contesta. Há gente que você mandou um mensagem e não te deu resposta.

0: y gratuita. 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Estamos aquí atrás del Binais. Usted tendrá estacionamiento gratuito, ok? Quizá usted diga, no centro histórico, parqueo gratuito, y puede traer sus niños. No los deje, tráigalos. Tenemos de un mes a, podemos decir, a 11 años, nosotros tenemos la escuela bíblica infantil, donde las educadoras están ahí con sus niños, bien cuidados, mientras usted participa de la reunión. De los niños de los 11 ahí hasta los 14, también tenemos los adolescentes, y ellos participan de algo especial para ellos, a edad de ellos. Entonces, usted puede traerlos, y los jóvenes son bienvenidos. Ahí van a estar ahí participando también de la reunión. Y vamos a ayudar, porque la juventud está sufriendo mucho con la depresión, automutilación, ¿no es cierto, madre? ¿No es cierto, padre? Usted sabe que, obispo, yo estoy pasando un apretado aquí con mis niños. Está bien difícil la cosa con ellos. Tráigalos. Trae ahí sus jóvenes, sus hijos, sus muchachos, aquí para nosotros también cuidarmos de ellos. Espiritualmente hablando, nosotros vamos a le ayudar. ¿Ok? Si es usted que Dios quiere que venga, usted va a venir. ¿Ok? Esté ahí, si diciendo así, ay, mi corazón está latiendo fuerte aquí. Si Dios quiere que usted venga, usted va a venir. Es usted. Todas las noches aquí él va a elegir personas para poder ayudar. ¿Ok? Estamos hablando con todos, pero como él mismo dijo, muchos son llamados, pero pocos son los escogidos. Y si mi voz está llamando su atención, mi acento, si Dios está haciendo mi acento llamar tu atención, quizás sea isso que él quiere. Entonces, él va a usar algo para que usted salga de esta. Imagina, él aquí en ese texto, él fue a un estanque donde estaban muchos enfermos, un montón de enfermos. Los enfermos se reunían allí. Y yo creo que mi voz también está llegando al estanque de Bethesda, de El Salvador. Está llegando a donde están los enfermos tirados, sabe? Não tem um dinheiro para comprar uma pastilla. Tem que aguentar o dolor. Que diga aí você, Senhora, que está sofrendo com seus pés, não? As canillas. Você diz, não me aguento. Não estou conseguindo ir a ser as ventas. Não consigo subir no bus. Eu não sei o que vai ser de minha vida. Quizás aí tirada em casa e nada se lhe chama, nada, nada, absolutamente nada. E nada. Aí aqueles que dizem assim: se eu muero, van a tardar em saber. Porque nada se preocupa, nada está pendente de mim. Nós outros estamos. Jesus, ele foi ao estanque. Não foram allá os enfermos que foram a ele, não. Ele foi allá. E é isso que estamos fazendo em la rádio. Nós outros hasta agradecemos os patrocinadores que nos ajudam a ter aqui por lo menos alguns minutos por dia para ir ao estanque de Bethesda, para ir, não sei, a la casa, aos rincones onde a gente está tirada e não teríamos condição de chegar em tantos carros, em tantas casas, se não fora aqui pela rádio El Mundo 93.7, uma rádio muito famosa aqui em El Salvador. Então, estamos chegando. Pero Jesus perguntou para ele se ele queria ser sano. Não é, não quer dizer que estamos aí hablando contigo que te vamos a obrigar a algo. Hasta o próprio Deus pergunta: queres ser sano? Deje as excusas, homem. Deje as excusas, senhora. Deje de estar aí dizendo que isto, que aquilo, preconceito. Deje todo e diga: eu quero. Dá-lhe um grito aí. Se você está manejando solito, seu carro, sua troca, diga: eu quero ser sanado, eu quero recuperar minha família, eu quero sair desta miséria, eu quero sair deste dolor, eu quero. Diga para Deus, não diga para mim, não. Diga para Deus: eu quero parar de chorar, eu quero parar de sofrer, eu quero. Seja direto para com Ele. E quando você lhe diga: eu quero, ele mesmo disse aqui: levanta-te, toma tua camisa e anda. Se você responder com sua fé, que é com a fé que se responde a Deus, você vai levantar, vai tomar tua camisa e vai andar. E ao instante, o homem quedou sano. 38 anos enfermo. Al instante quedou sano. Bueno, se você, perdone-me pelo que vou dizer, pero eu vou dizer em el Espírito. Se você disse: não, eu aguento mais um pouco, então, nem modo. Mas se você já não aguenta, aponte aí a direção. Venga de donde tuvier que venir, agarre el bus que tiene que agarrar y haga su parte. Segunda Avenida Sur, 530, entre la octava y la décima calle Oriente. Nosotros estaremos le esperando este domingo a las 9:30 de la mañana. ¿Está bien? Vamos ahora a oír el testimonio. 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E na hora que nós outros tivemos aqui um problema técnico, pero vamos escutar a hora o testemunho e de pessoa que venceu, hein? Venceram lá depressão e já volvemos.
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1: Depressão.
3: 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Ahí me afectó porque yo, como todo niño, ¿no?, quiere ver una familia junta, una familia unida. 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Ya tenía odio y rencor hacia mí. Me culpaba de todo lo que había pasado. Ahora incluso me culpaba de la separación de mis padres. Yo conocí la Universal porque mi abuelita asistía. Para mí fue diferente porque yo ya no creía en nada. Escuché hablar del Espíritu Santo y que decían que el Espíritu Santo era algo maravilloso, que ya no había más dolor a partir de ahí, que si estuvieras en malos momentos, el Espíritu Santo te iba a levantar. Entonces yo dije, yo quiero eso para mi vida. Yo quiero tener eso en mí. Y seguí buscando hasta que lo recibí. Fue algo que yo no puedo comparar con nada. Todas las malas amistades, las fiestas, las drogas, marihuana, cocaína, LSD, todas las drogas que pudieran existir o que yo probé, las dejé. La depresión dejó de ser para mí algo conocido. La depresión se quedó en el pasado realmente. Mi familia se restauró. Mi papá está ahora con mi mamá actualmente. Llevan una relación estable, tranquila. Se llevan bien, no hay discusiones. Mi hermano también actualmente, él asiste conmigo al Universal. Él dejó también las malas amistades. Yo me encuentro bien, estoy estudiando leyes, estoy estudiando la universidad a punto de terminarla, ¿no? Que era un gran sueño que yo tenía, lo estoy cumpliendo. Pueden decir mis papás que están orgullosos de la hija que tienen. 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
0: A Daniela é uma muchacha, uma jovem senhora aí, hablando para usted que está depressiva, amiga. De morrer para morrer, né? Ela sentia que já não podia sair daquela. E algo que eu penso que muita gente ahorita está passando. Se culpa de tudo. Se chove, você se vê culpado de tudo. De temblor, de terremoto, de lluvia, inundação, lo que passa, você diz, ah, la culpada sou eu. Hasta quando você vai cargar essa culpa? Hasta quando você vai levar este peso sobre ti? Derre-lo já. Não é necessário você cargar com isto. Não lo és. Ah, mas minha mamá, meu irmão morreu, isso por minha culpa. Quem disse que é por tua culpa? Quem lhe está dizendo isto? Quita de sobre você isso. Como eu lo hago? Coloca em Deus. Quita isto de sobre ti. Nós vamos orar às 8:15, aqui por la rádio. Na oração de queres ser sano, queres ser livre desta culpa, você quer ser livre deste peso, deste dolor, só responda que sim. Pare de questionar e de encontrar excusas. Diga, eu quero. E se você responder positivamente, ele te vai levantar. E te digo mais, aunque você nem lhe diga que quer, este homem nem respondeu o que queria. Jesus, quando ele viu que ele estava dando excusas, Jesus disse, levanta-te e anda. Levanta-te e anda. É o que vai acontecer. Crendo você ou não, aunque você esteja aí de curioso, escutando a rádio de curioso, te dá a risa, etc. Você também vai levantar e vai andar. Jesus nem esperou que ele dijera que sim. Mesmo com excusa, Jesus o levantou. Al instante. Sabe por que levantou? Porque Deus quer. Uno pensa que Deus pode e está correto, mas muitos pensam que não sabem se Deus quer. Entonces a las 8:15 ele vai mostrar o querer dele. Ele vai mostrar o que ele quer para você. Al instante. Al instante. Você vai ver o que Deus quer. Te vou provar aqui. Deus vai usar esta oração para mostrar para você o que ele quer. Vamos a ver se ele quer que este dolor siga. Vamos a ver se ele quer que você siga aí tomando. Se você está tomando, fumando, e você disse assim: a ver se Deus quer, te vai agarrar um nasco da bebida e do cigarrinho. Às 8:15. Se você não quer parar de tomar nem de fumar, desliga a rádio. Apaga a rádio. Vai buscar outra rádio. Porque te digo, eu te digo, Deus vai mostrar o querer dele. Porque esta pergunta aqui, quando ele disse: queres ser sano? Bueno, não houve uma resposta que sim, que não. Mas qual era o querer de Deus? Levanta e anda. Independente do querer da pessoa, aqui quedou o querer de Deus. E que isso aconteça nesta noite de viernes. Estamos em vivo, são 8:00 PM. Faltam 15 minutos para que você conozca o querer de Deus. O que Deus quer? Nós vamos mostrar para você. Ele vai usar esta programação para mostrar el querer dele. Está bem? Nós vamos agora a uma canção. A rato volvemos hablando mais. Acuérdese, hein? Você pode chamar se você quer. Não se olvide, temos números. Não estamos ponendo hoje aí nas nos intervalos, mas 22 30 50 57, 22 30 50 58, e o WhatsApp 78 83 39. Se a produção puder aí dentro dos intervalos está colocando para que a gente ouça mais la rádio do que eu aqui, minha voz. A gente está um pouco cansada, estou falando muito. Pero nós temos vários materiais aí que pode ser colocado para que a gente escute. Bueno, vamos então a esta canção, já regressamos.

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1: 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Como Jesus falou isso aqui? Quer ser sano? Ele foi allá para o estanque de Betesda, onde estavam muitos enfermos. E este, quando ele supo, incluso está aqui, que ele supo que já levava muito tempo naquela condição. Quer dizer, quanto tempo você leva nessa condição de miséria, em la condição de vícios, na condição de pastilhas, cirurgias, em la condição de dolor, de estar aí com muito dolor? Quanto tempo levava muito tempo naquela condição? Então, essa condição que você está levando, e isso Jesus perguntar, quer ser sano? 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

Comunique-se agora conosco, 7808-8339. Talvez você nos escute. Talvez você nos escute agora e você disse assim: meu maior

Então, se é necessário, Senhor, os tem que estar sofrendo. Incluso eu quero colocar nos dias sintomas de pessoas que sais você se identifica com um desses sintomas. Que sais você está sofrendo e não sabe como resolver este problema. Aqui está escrito: eu sou o caminho. Deus é o caminho. Ele é a verdade, ele é a vida. Ele quer dar vida para você. Pero você tem que sair de sua casa. Você não pode quedar solo esperando, solo recebendo uma oração. Por exemplo, daqui a pouco eu já estarei realizando uma oração por você. Mas para que você tenha força,

Meus estimados, a hora solo depende de você. E nesse domingo, dê passo de fé. É grátis, não é que pagar nada. E eu tenho a certeza que através de sua fé, sua vida pode e vá a cambiar. Que Deus me los bendiga.